You're listening to Don't Touch That Guy. Diogo Pissarra partilhou com os fãs o novo single Futuro. A mesma canção junta-se ao alinhamento previsto na digressão nacional do cantor português, que continuou durante este mês de agosto. Na música nova, Diogo Pissarra com o novo single Futuro. Música nova.

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Paz no céu e na terra, que a paz chegue aos homens de boa vontade, para que sempre seja Natal.

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2: 6 horas e 40 minutos.

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0: 6:46.
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Bom dia para você que vai ficar na minha companhia. A partir de agora, começa no seu rádio Alvorada Sertaneja, o melhor do sertanejo na sua manhã. E a gente começa muito bem a nossa programação de hoje com Daniel, Porta do Mundo.

0: E você ouviu Edson Wilson, As Andorinhas. Recados, eu volto já já com a nossa última sequência do Alvorada Sertaneja.
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2: 7:55.
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0: Já estou de volta por aqui, tem Durval e Davi, 2220210.

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parceria, muito bom dia cidade, bom dia região, bom dia amigos. Estamos abrindo os trabalhos nesta manhã, estamos iniciando a programação aqui pela nossa 87.7, o nosso churrasqueando com a comunidade de hoje, domingo, 16 de agosto de 2026, já estamos aí na metade do mês, um pouquinho já, do oitavo mês do ano de 2026, logo entraremos no mês Farroupilha, no mês de festas gaúchas, e assim vamos indo, vamos seguindo com o melhor da vida e da música na programação. E quando você que está por aí, mateando, ouvindo, obrigado pela tua companhia. E a gente abre os trabalhos com Ricardo Berga. Bom dia.